0: Depois das notícias, a gente vai começar a segunda parte do programa, resgatando o passado árabe de Silves, antiga capital do Algarve, que foi durante séculos um dos centros mais vibrantes do mundo islâmico na Península Ibérica. Cidade de poetas, cientistas e comerciantes, foi uma das mais importantes do Al-Andalus. Essa história que esteve no centro de um encontro recente na Casa Árabe, em Madrid.
1: Muito boas tardes e bienvenidas, bienvenidos a Casa Árabe, a este terceiro dia de nuestra semana de Yemen en Casa Árabe, este viaje a las puertas de Arabia para poder entender mejor Yemen y ver cómo ha influenciado.
0: No diálogo entre passado e presente, os participantes destacaram a ligação da cidade com o Yemen, que hoje enfrenta uma das mais graves crises humanitárias do nosso tempo. Desde 2015, o país vive um conflito devastador com mais de 18 milhões de deslocados, um drama muitas vezes esquecido, mas que ecoa de forma inesperada nas histórias antigas que ligam o sul da Europa ao mundo árabe. Ainda no segundo bloco, vamos ficar por dentro do mapa atual do ensino da língua espanhola no Brasil. Segundo o Instituto Cervantes, mais de 4 milhões de brasileiros estudam espanhol. Só os Estados Unidos e a União Europeia têm mais alunos do idioma do que o Brasil. O país também recebe eventos para professores da América Latina e da Espanha, como o Seminário do Espanhol, realizado em março no Colégio Miguel de Cervantes, em São Paulo. É sobre tudo isso que vamos conversar com José Maria Duran Gomes, assessor do Escritório de Educação da Embaixada da Espanha no Brasil. Ele vai atualizar dados, contar as motivações das pessoas para aprender espanhol e também analisar o impacto da lei que retirou a obrigatoriedade do ensino da língua no ensino médio brasileiro. Mas antes, vamos com o resumo semanal da atualidade.
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0: Começamos o boletim de notícias com a investigação que está abalando a política espanhola e colocando o governo socialista na corda bamba. Na semana passada, a Espanha ficou em choque com o indiciamento do ex-primeiro-ministro José Luis Rodríguez Zapatero. Agora, o escândalo atinge diretamente todo o Partido Socialista Operário Espanhol. Na madrugada de quarta-feira, agentes da Polícia Judicial da Guarda Civil entraram na sede nacional do PSOE em Madrid. Eles foram pedir informações sobre supostos pagamentos ilícitos recebidos pela ex-militante Leire Díez.
3: Segundo a investigação, Leire Díez teria recebido dinheiro de forma ilícita para dificultar processos judiciais que afetam o Partido Socialista. Junto com ela também foram indiciadas outras 5 pessoas, além do ex-secretário da organização do PSOE, Santos Cerdã, que estaria por trás desses pagamentos ilícitos. Em Roma, o primeiro-ministro Pedro Sánchez afirmou que não vai pedir demissão e insistiu que seu partido não tem nada a esconder e continuará colaborando com a justiça.
4: Não vejo elementos em los que agora mesmo se pueda hacer un cambio de posición por parte ni del Partido Socialista ni del Gobierno de España respecto a lo conocido en el auto y también en el sumario.
0: Sánchez mantém o apoio a Zapatero no caso do resgate da companhia aérea Plus Ultra. Zapatero, investigado por suposto crime organizado, tráfico de influência e falsificação de documentos, e foi intimado a depor no próximo dia 2 de junho. Mas, na terça-feira, a defesa do ex-premier pediu

0: delas e de sapateiro estão bloqueadas. E no momento, a unidade da Polícia Civil que investiga crimes financeiros, a UDEF, está analisando o material apreendido na terça-feira passada, durante as buscas no escritório do sapateiro e em três companhias, incluindo as empresas das filhas. Quando a polícia revistou o escritório de sapateiro, encontrou mais de 100 peças de joias em um cofre. Segundo a secretária do ex-premier, o cofre guarda heranças da família e presentes.
1: Faltando pouco mais de um mês para o recesso parlamentar, e tendo em vista esses escândalos judiciais, nos últimos dias, alguns aliados demonstraram distanciamento do governo. O presidente do Partido Nacionalista Basco, que participa do governo de coalizão, defende adiantar as eleições gerais na Espanha. Para Aitor Esteban, a continuidade do atual governo seria irresponsável.
2: Diria que seria irresponsável seguir mais allá de 2026 sem rumo,
0: sem rumo, sem orçamento aprovado e sem maioria estável, com uma agenda descontrolada e judicializada. Foi assim que o presidente do PNV descreveu a situação do governo de Pedro Sánchez. Já os maiores sócios do governo, do partido Sumar, não falam em eleições, mas estão cada vez mais preocupados com o caso de Zapatero.
3: Não me gusta nada o que está passando e espero que com luz e taquígrafos.
0: O ministro de Direitos Sociais, Pablo Bustinduy, afirma que não gosta nada do que está acontecendo e espera que tudo isso seja esclarecido quanto antes. Enquanto isso, o governo socialista pede respeito pela presunção da inocência, como fez a ministra da Inclusão, Previdência Social e porta-voz do governo, Elma Saiz.
4: Mire, como demócrata, um dos principais princípios que sostienen um Estado de Direito é a presunção de inocência.
1: Hoje, quinta-feira, começa o julgamento de Davi Sánchez, irmão do premier. Ele e outras 10 pessoas respondem por acusações de suposto tráfico de influência, abuso de poder e nomeação ilegal, quando Davi Sánchez foi coordenador de atividades musicais nos conservatórios de Badajoz, na Extremadura. A própria contratação de Davi Sánchez é investigada no processo como um suposto caso de favoritismo político.
0: Em paralelo, a esposa do primeiro-ministro Begoña Gómez é investigada em um processo por suposta corrupção nos negócios e mais 3 delitos. Na terça-feira, ela foi intimada a depor no dia 9 de junho, tanto no caso de Begoña Gómez quanto no de Davi Sánchez. O Ministério Público não apresentou denúncias porque até o momento não existem provas de irregularidades. Porém, as ações penais privadas de organizações como a Manos Límpias e de partidos da direita, como o Partido Popular e o Vox, exigem penas de 3 anos de prisão para o irmão de Pedro Sánchez e de 24 anos no caso da esposa do premier. Outro processo judicial que é prato cheio para oposição ao governo também terá desdobramentos em junho. Na segunda quinzena, o Tribunal Supremo vai deliberar sobre o caso das máscaras, que envolve o ex-ministro dos Transportes, José Luiz Ábalos. Ele é apontado como suposto cabeça de uma trama de subornos para concessão de contratos públicos de compra de suprimentos médicos durante a pandemia de Covid-19.
1: Outro assunto que está na justiça espanhola é a regularização de imigrantes que vivem no país em situação irregular. A comunidade de Madrid e a extrema-direita pediram que o processo fosse suspenso. No entanto, a justiça rejeitou o pedido.
0: O processo de regularização de imigrantes entrou em vigor no dia 16 de abril. Até agora, mais de 550 mil solicitações foram enviadas e 91 mil foram aceitas.
1: Enquanto isso, a primeira visita oficial do Papa Leão XIV à Espanha pode marcar um antes e um depois na carreira política de Pedro Sánchez. O primeiro-ministro vai assistir à sua primeira missa católica como líder do governo no dia 10 de junho na Sagrada Família, em Barcelona. O evento vai acontecer ao mesmo tempo em que é comemorado o centenário da morte do arquiteto autor do projeto da Basílica, Antoni Gaudí.
0: O Papa estará no país de 6 a 12 de junho, com compromissos não só em Barcelona, mas também em Madrid e nas ilhas de Gran Canária e Tenerife. Leão XIV vai fazer um discurso no Congresso dos Deputados e uma visita ao Porto Canário de Arguineguín, onde vai conhecer de perto a realidade da acolhida dos imigrantes. Antes disso, nesta quarta-feira, Pedro Sánchez se reuniu com Leão XIV no Vaticano pela primeira vez desde a eleição do Papa.
5: Como sabem, o Papa tem uma especial sensibilidade hacia esta questão da migração.
0: Após o encontro, o premier espanhol afirmou que os dois líderes estão em sintonia a respeito de vários temas. Segundo fontes do governo central, a relação entre a Espanha e o Vaticano é ótima. Nos últimos anos, os dois governos fizeram pactos relevantes, como a exumação do ditador Francisco Franco. A iniciativa conjunta colocou

0: ponto final no antigo monumento em homenagem à ditadura, que era conhecido como Vale dos Caídos, na região serrana de Madrid. Outra aliança importante foi o acordo assinado em março para indenizar vítimas de abusos sexuais por integrantes da Igreja Católica em casos prescritos judicialmente.
1: Os altos preços da moradia levam milhares de pessoas às ruas de Madrid para pedir o fim da especulação imobiliária. O protesto do último domingo na capital espanhola reuniu 100 mil pessoas, segundo os organizadores, e 23 mil, segundo o governo. Foi a primeira de uma série de mobilizações marcadas em 24 cidades até o fim de junho. O aumento sem limites dos aluguéis e as dificuldades no acesso à compra são as principais queixas dos manifestantes, tanto jovens como adultos com família.
2: Estamos aqui na manifestação por la vivienda. Nosotros venimos desde Valladolid porque creemos que este es un problema que nos afecta a todas y que
0: pessoas de várias idades pediram nas ruas da capital a revisão da lei e medidas do estado para colocar um teto nos preços do aluguel. Esse clamor pelo direito à moradia não é novidade e tem cada vez mais argumentos. Na sexta-feira, o Conselho da Juventude da Espanha divulgou o índice de emancipação, que cai a cada ano a mínimos históricos. E em 2025 não foi diferente. A taxa caiu mais de um ponto percentual. Só 14,5% dos jovens de 16 a 29 anos conseguiram sair da casa dos pais no ano passado, ou seja, um jovem a cada sete. Segundo o relatório, o principal fator de empobrecimento da juventude é justamente o acesso à moradia, porque mesmo com a melhora dos índices de emprego, um jovem precisaria gastar mais de 98% do salário para pagar um aluguel sozinho. Por isso, a única opção de muitos é compartilhar moradia e gastar mais de 33% do que recebe em um quarto. Além disso, há um mês, o Congresso espanhol derrubou um decreto que estabelecia uma prorrogação de 2 anos para os contratos de aluguel e limitava os aumentos a no máximo 2% ao ano. A medida, que ficou vigente por menos de um mês, foi derrubada pelos votos da direita do Partido Popular, da extrema-direita do Vox e dos independentistas catalães de direita do Junts.
1: E a volta para casa dos ativistas espanhóis da flotilha de ajuda a Gaza é marcada no País Basco por um confronto com a polícia da região, a Ertzaintza. Na chegada ao aeroporto de Bilbao, no último sábado, 4 ativistas foram imobilizados à base de cacetetes e levados presos, acusados de desobediência grave, resistência e atentado à autoridade. Ao posar para uma foto, alguns foram avisados de que estariam bloqueando a passagem do desembarque e, no momento, teriam começado o conflito, como indicam vídeos difundidos pelos meios de comunicação.
0: O governo basco lamentou os incidentes e afirmou que os policiais serão investigados, mas também falou de supostas provocações dos ativistas. Já os participantes da flotilha negam que houve provocação e pedem demissões na Ertzaintza.
3: Lo que no puede ser que llegamos gente con los ojos morados, manos rotas.
0: Eles criticam o uso da força pela polícia basca com os ativistas que haviam acabado de chegar com hematomas e denúncias de abusos por parte do exército de Israel. Em tom de deboche, o Ministério das Relações Exteriores de Israel pediu explicações ao governo espanhol sobre a intervenção da polícia em Bilbao. As autoridades israelenses acusam o governo espanhol de hipocrisia por ter condenado o trato aos ativistas na prisão de Israel, mas ficar em silêncio, segundo eles, sobre a violência policial na Espanha. Já na chegada ao Brasil, ativistas da flotilha Sumud denunciaram estupros e agressões por parte dos soldados de Israel na última missão do grupo. Segundo a flotilha global Sumud, 15 agressões sexuais foram relatadas, 12 delas em um barco que teria sido usado como prisão improvisada. Lembrando que ainda neste mês, o brasileiro Thiago Ávila e o palestino espanhol Saíd Abou-Kashech foram presos durante outra missão humanitária e relataram torturas e maus tratos na prisão israelense de Ashkelon. O governo de Israel negou as acusações.
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1: Do âmbito internacional, destacamos a negociação dos Estados Unidos com o Irã para encerrar a guerra iniciada por Washington no final de fevereiro. A reabertura do Estreito de Hormuz, rota comercial marítima, é a chave para superar a crise econômica provocada pelo conflito. Nesse primeiro momento, os dois países negociam o fim dos ataques e das sanções.
0: No último fim de semana, os Estados Unidos anunciaram que um acordo era iminente, mas o presidente Donald Trump e o governo iraniano disseram que as negociações precisavam de tempo. Por um lado, Teherã quer o reconhecimento de sua soberania sobre o Estreito de Hormuz. Por outro, Trump quer que o estreito permaneça totalmente aberto.
1: Por Por outro lado, os Estados Unidos mudam parcialmente de ideia e anunciam o envio de 5 mil soldados para a Polônia no âmbito da OTAN, Aliança Militar Atlântica. A decisão foi comunicada uma semana depois de Trump ter dito que ia deixar de enviar tropas para bases militares europeias em retaliação à recusa dos aliados da OTAN e se envolverem na guerra com o Irã. A decisão foi comemorada pelo secretário-geral da OTAN, Mark Rutte, que ao mesmo tempo diz que a Europa deve diminuir a dependência da OTAN.
0: Nas redes sociais, Trump afirmou que tomou a decisão de enviar tropas à Polônia em homenagem ao presidente polonês Karol Nawrocki, um conservador que assumiu o cargo em agosto passado e é considerado próximo a Trump. Enquanto isso, o plano de retirada de 5 mil soldados da Alemanha se mantém e será cumprido em até 12 meses. A Alemanha é o país com maior contingente militar dos Estados Unidos. Mais de 36 mil soldados distribuídos em diversas instalações estratégicas por todo o país. Na Espanha, o ministro de Relações Exteriores, José Manuel Álvarez, afirma que não está preocupado com a retirada de tropas estadunidenses.
5: Todas as capacidades pedidas por la OTAN las hemos entregado. No todos los aliados de la OTAN.
0: Na sexta-feira, em uma reunião da OTAN realizada na Suécia, o chanceler espanhol destacou que a Espanha colabora com a OTAN em tudo o que a Aliança Atlântica precisa. Álvarez também descartou a possibilidade de retaliações ou a expulsão da Espanha por sua posição quanto ao conflito entre Washington e Tel Aviv.
1: E sobre as pressões imperialistas dos Estados Unidos, o país aumenta a tensão com Cuba ao indiciar Raul Castro pelo abatimento de dois aviões que invadiram o território cubano nos anos 90. A gente vai tentar entender mais sobre isso com o nosso correspondente no Brasil, Alexandre Agabiti. Oi, Alexandre.
6: Olá, Estela. Olá, Camila. Raul Castro está há poucos dias de completar 95 anos. Já não governa Cuba formalmente, já não é presidente, não comanda mais as Forças Armadas. Mas para Washington continua sendo uma peça útil demais para ser deixada em paz. Na quarta-feira passada, o Departamento de Justiça dos Estados Unidos anunciou acusações criminais contra o ex-presidente cubano pela derrubada, em 1996, de duas aeronaves civis do grupo Hermanos al Rescate, organização de exilados cubanos baseada em Miami. Quatro pessoas morreram: Carlos Costa, Armando Alejandre Jr., Mário de la Penha e Pablo Morales. O episódio foi grave, sangrento, traumático e nunca saiu de verdade da memória política do sul da Flórida. No entanto, 30 anos depois, a pergunta não é apenas jurídica, mas política. O governo Trump acusa Raul Castro de conspiração para matar cidadãos norte-americanos, homicídio e destruição de aeronaves. Segundo a acusação, os aviões estavam em espaço aéreo internacional quando foram atingidos por caças cubanos. Cuba nega essa versão desde 1996, afirma que as aeronaves violavam repetidamente seu espaço aéreo e que Washington ignorou os alertas. É uma disputa antiga, enterrada e desenterrada muitas vezes, conforme a temperatura da relação entre os dois países. Agora, ela volta como um recado.
7: My message today is clear. The United States and President Trump.
6: Minha mensagem hoje é clara. Os Estados Unidos e o presidente Trump não esquecem e não esquecerão seus cidadãos. Com essas palavras, o procurador-geral interino dos Estados Unidos, Todd Blanche, recolocou o assunto em pauta. A cena escolhida por Washington não foi neutra. O anúncio aconteceu em Miami, na Freedom Tower, símbolo do exílio cubano, no dia 20 de maio, data celebrada por parte da comunidade cubano-americana como o Dia da Independência de Cuba. Tudo funcionou como mensagem. O prédio, o calendário, as famílias das vítimas, as câmeras, a fala dura do Departamento de Justiça. Trump sabe fazer esse tipo de encenação. A acusação contra Raul Castro reaparece em meio a uma ofensiva mais ampla contra Cuba. Sanções econômicas, pressão energética, ameaça de invasão, advertências a países que ajudam a ilha, discurso de libertação e tentativa de apresentar o governo cubano como um corpo em decomposição à espera do empurrão final. O velho expediente de sempre. Isso não absolve Havana de sua própria história, dos erros cometidos pelo regime. Cuba tem presos políticos, repressão, burocracia autoritária, uma elite estatal envelhecida e incapaz de oferecer esperança concreta à população. O drama cubano não tem nada a ver com a fábula de Washington, segundo a qual o sofrimento da ilha nasce apenas da incompetência local, como se décadas de embargos, sanções e punições econômicas fossem um detalhe. O indiciamento de Raul Castro mistura justiça tardia, cálculo eleitoral e pressão imperial. Justiça porque houve quatro mortos e as famílias têm direito à verdade e à reparação. Cálculo, porque Cuba sempre rende dividendos políticos em Miami e estamos em ano eleitoral. Pressão imperial porque os Estados Unidos continuam se comportando como se o Caribe fosse uma sala anexa do Departamento de Estado. A reação veio rápida. O governo cubano chamou a acusação de canalha, infame e provocação política. O presidente Miguel Díaz-Canel disse que Washington manipula os fatos para justificar a agressão contra Cuba. A Rússia também entrou na cena e afirmou que apoiará a ilha diante do que chamou de laço de sanções apertado pelos Estados Unidos. Quando Moscou aparece defendendo Havana contra Washington, a Guerra Fria parece ressuscitar. Mas a fala mais interessante veio do México. A presidenta Claudia Sheinbaum, que tenta manter uma relação funcional com Trump e conservar a soberania mexicana, perguntou o óbvio.
8: Que sentido tem que, neste momento, acusem a uma pessoa por algo que ocorreu há 30 anos?
6: Faz 30 anos, imaginem. Que sentido tem acusar, nesse momento, uma pessoa por algo que aconteceu há 30 anos? A pergunta de Sheinbaum desloca o foco. Por que exatamente agora? Por que transformar um processo adormecido em arma pública, justamente quando Cuba atravessa uma crise energética brutal, quando Trump aumenta a pressão sobre a ilha e quando Washington tenta recompor sua autoridade na América Latina pela intimidação? Sheinbaum conhece o método. O México também vive sob pressão com tarifas, fronteira, narcotráfico, ameaças de operação dos Estados Unidos em território mexicano. Ela diz que quer colaborar com Washington, mas sem aceitar operações conjuntas em solo mexicano, porque a Constituição não permite. É uma linha estreita. A acusação contra Raul Castro deve ser lida nesse contexto. Não é apenas um caso penal. É uma peça de política externa. Serve para falar à comunidade cubano-americana, para encurralar Havana, para assustar aliados de Cuba e para testar até onde a região aceita a volta de uma doutrina Monroe com inflexões de reality show. Raul Castro talvez nunca pise num tribunal dos Estados Unidos. Cuba não o extraditará. Ele dificilmente sairá da ilha. O processo pode, portanto, ter menos efeito jurídico do que simbólico. Mas os símbolos em política, às vezes, são mais perigosos do que sentenças. Um indiciamento pode virar pretexto. Um pretexto pode virar bloqueio. Um bloqueio pode virar fome. O drama é esse. Um país inteiro está sendo empurrado para o escuro, para a escassez, para a exaustão. Washington diz que busca justiça. Talvez busque, em parte. Mas justiça seletiva, servida 30 anos depois, no meio de uma campanha de estrangulamento. Isso parece menos tribunal e mais ferramenta de pressão. Quem paga a conta é sempre a gente comum. A ilha, mais uma vez, se transforma em tabuleiro. E os impérios, quando jogam, raramente contam os mortos pequenos.
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0: É impossível ignorar o sucesso do filme La Bola Negra, dirigido pela dupla espanhola Los Javis, num dos mais importantes festivais de cinema do mundo, o de Cannes. Depois de emocionar o público e arrancar uma das maiores ovações com 20 minutos de aplauso, o longa, que é inspirado numa obra inacabada de Federico García Lorca, levou a Palma de Ouro de melhor direção. Até agora, o primeiro e único espanhol que tinha ganho o mesmo prêmio em Cannes era Luis Buñuel, que, aliás, foi amigo de Lorca. O poeta foi perseguido e assassinado pelo regime franquista no início da Guerra Civil em 1936 por ser de esquerda e homossexual. La Bola Negra aborda o amor entre dois homens e resgata o primeiro protagonista homossexual criado pelo autor andaluz. Para os diretores, o filme fala justamente da importância do diálogo e de quanto a falta de comunicação dá margem para a violência.
1: Nossa película habla de humanidade, habla de ver al otro como um ser humano.
2: Ao receber a estatueta, Javier Calvo destacou com o poder da arte em fazer com que a gente veja os demais com um olhar mais humano, que é justamente o objetivo desse filme.
3: Me encantaria que, ao sair da película, gente que tem 15
2: anos... Já Javier Ambrosi disse que espera que o longa desperte nos mais jovens a vontade de conhecer a poesia e o teatro de Federico García Lorca.
4: Nueva York!
0: Madrid está prestes a receber um dos maiores fenômenos mundiais da música, Bad Bunny. O porto-riquenho aterrissou em Barcelona, onde já deu 2 shows no fim de semana e agora tem outras 10 apresentações marcadas na capital espanhola, com as entradas esgotadas praticamente desde que começaram a ser vendidas.
2: O primeiro show da turnê madrilenha de Debi Tirar Mais Fotos será no sábado e o último vai ser no dia 15 de junho. Os fãs estão ansiosos para conferir se Bad Bunny vai cantar as mesmas 33 músicas com as quais ele fez o público vibrar em Barcelona. Daqui ele vai para Lisboa, Londres, Paris e Bruxelas, onde a turnê europeia termina no dia 22 de julho.
0: E nas ciências, destacamos o Prêmio Princesa das Astúrias de Cooperação Internacional, que este ano vai para o Banco Mundial de Sementes de Svalbard, na Noruega. Conhecido como Cofre do Fim do Mundo, ou Arca de Noé dos Vegetais. Seu objetivo é preservar a diversidade de alimentos e garantir o abastecimento em casos de desastres naturais, conflitos e má gestão política. A escolha do júri foi anunciada há uma semana.
2: O premiado Banco Mundial de Sementes fica no Ártico e foi inaugurado em 2008. Hoje, armazena mais de 1.300.000 exemplares de sementes de cerca de 6.300 espécies, a 18 graus abaixo de zero. Desde fevereiro, amostras da oliveira espanhola fazem parte desse grande cofre de segurança máxima das sementes. Elas foram selecionadas pelo Banco Mundial de Germoplasma da Universidade de Córdoba, uma das coleções mais importantes do mundo na preservação da oliveira, com quase 700 variedades desse patrimônio agrícola espanhol.
0: E para terminar o nosso boletim de notícias, vamos para o futebol. O catalão Pepe Guardiola encerra sua etapa como treinador do Manchester City. O técnico mais premiado da história do clube, com 20 títulos, anunciou na sexta-feira que deixará a equipe no fim da temporada.
5: Don't ask me the reasons I'm leaving. There is no reason. But deep inside, I know it's my time.
2: O treinador disse que tomou a decisão por motivos pessoais, porque no fundo ele sabe que chegou a sua hora. Guardiola recebeu uma grande homenagem no domingo, na sua última partida à frente do City. O placar foi de 2-1 para o Aston Villa pela primeira liga do campeonato inglês.
0: Já no Real Madrid também tivemos uma despedida. Álvaro Aberloa deixa a equipe.
6: Ojalá um hasta luego, porque esta sempre la he considerado mi casa.
2: Arbeloa substituiu o Xabi Alonso e ficou apenas 4 meses no comando do Real Madrid. Mesmo depois dessa passagem relâmpago pelo time, ele disse que prefere pensar na sua saída como um até breve e não como um adeus. Se especula que o próximo treinador dos merengues vai ser o português José Mourinho, que já treinou o clube entre 2010 e 2013, quando foi o máximo rival, justamente de Guardiola.

0: Tem cidades que guardam séculos de história. No Algarve, existe uma cidade assim, Silves. Conhecida como a antiga Bagdá do Ocidente, ela tem uma das heranças históricas e culturais mais ricas do sul de Portugal. Habitada desde a pré-história, foi um importante centro fenício e romano, mas atingiu o apogeu durante o domínio muçulmano, que foi do século 8 ao 15. Hoje ela parece tranquila, quase parada no tempo, mas nem sempre foi assim. Silves foi uma das cidades mais importantes do Al-Andalus, o território sob domínio islâmico que ocupou grande parte da Península Ibérica, onde hoje estão a Espanha e Portugal. Desse período, continuam de pé monumentos como o castelo, considerado como uma das mais importantes fortificações da presença muçulmana no país. Mas o legado árabe, não só em Silves como em toda a península e nas suas ex-colônias na América, é palpável de várias outras formas. O pesquisador Raul Ramírez cita exemplos disso na língua portuguesa, na toponímia, na arquitetura, nos utensílios e até na conexão com a poesia e a tradição oral.
1: Todas aquelas palavras que todos conhecemos e que são, sem dúvida, oriundas do árabe, o açúcar, alcântara, por aí fora. E também a toponímia, os nomes das terras em Portugal são muitas, é a cada passo, pelo menos no sul, Almodóvar e por aí fora, mas também outras cidades como Fátima, que é bastante mais a norte, mas mantém este nome. Depois, além disso, os vestígios materiais, esses são mais pequenos do que aqueles que seriam expectável. O grande pato foi destruído, é possível que muita coisa não tenha sido ainda descoberta, e também houve muita coisa que com o tempo se deteriorou e desapareceu. Mas há, naturalmente, há cerâmicas, há elementos que ainda hoje permanecem. É impossível não associar a arte do azulejo portuguesa e andaluza, e talvez um aspecto mais específico do Alentejo e do Algarve, a questão dos poetas populares. Os próprios camponeses faziam versos e diziam versos e compunham versos, poesia, e isso é um elemento que ainda hoje está presente no Algarve e no Baixo Alentejo, sobretudo. Os próprios pastores e agricultores, muitas vezes até analfabetos, tinham até o século XX muito essa tradição das quadras populares e da poesia popular.

0: Aliás, a relação de Silves com a poesia é tão grande que ela é considerada um dos berços da poesia árabe andaluza. Escritos muito tempo atrás, esses versos exaltam as qualidades inigualáveis do lugar.
1: Falam de Silves de uma forma muito lisonjeira e que enaltecem muito aquilo que era a vida e as qualidades de Silves naquela altura. Essas outras cidades, não se conhece nada comparável com aquilo que foi a poesia de Al-Mutamid. Nasceu em Beja, mas cantou ou escreveu mais sobre Silves do que sobre Beja. Ibn Amar e outros poetas que escreveram muito sobre Silves, e portanto isso permite-nos hoje indagar ou supor que de facto seria uma cidade que se destacava das outras, pelo menos durante algum tempo, pela qualidade de vida que as elites tinham. Naturalmente que o povo não teria acesso, mas as elites tinham havia balneários com banhos, com água quente, e que não seria comum noutros locais.
2: Calai-vos que pode o povo crer um mundo novo a sério.
0: Como Ramires conta, um dos principais expoentes da poesia árabe andaluza é o rei Al-Mutamid. Nascido em Beja, no Alentejo, governou primeiro Silves e depois foi o rei da Taifa de Sevilha, um dos mais poderosos reinos independentes da Península Ibérica. Apaixonado pela cidade, escreveu ali os seus primeiros versos, com destaque para o famoso poema Evocação de Silves, uma ode nostálgica dos seus dias de juventude, dos palácios luxuosos do rio Arábia e dos amores que viveu no sul do Algarve.

0: ألا حي أوطاني بشلب أبا بكر وسلهن هل عهد
1: سودة بربي يا أبو بكر Os queridos lugares de Silves E diz-me se deles a saudade É tão grande quanto a minha Saúde ao Palácio dos Balcões
2: Além da poesia, há outros registros escritos Que mostram a riqueza não só material Mas também intelectual de Silves Era um lugar de circulação de saberes e conhecimento Apesar da figura do rei poeta Ser uma das mais fascinantes Mesmo governando Sevilha, inclusive no exílio, no Marrocos, Al-Mu'tamid nunca perdeu a ligação afetiva com a cidade. Essa dimensão poética ajuda a gente a entender que Silves não era apenas um ponto estratégico no mapa. Era um lugar vivido, sentido, imaginado. Um lugar que fazia parte de um mundo muito maior. Um mundo que conectava a Península Ibérica ao norte da África, ao Mediterrâneo e até a Península Arábica. Uma conexão que pode parecer distante hoje, mas que faz parte dessa rede de trocas que caracterizava o mundo islâmico na época.
1: Tem dois decolos cortados, mas se retirava as vestes, grácil detalhe mostrando, era ramo de salgueiro que me abria o seu botão para ostentar a flor.
0: وتطربني أوتارها وكأنني سمعت بأوتار
2: Outros textos apontam para ligações com as populações do Iêmen.
3: O que era na altura considerado um fator de prestígio, as tribos e as populações iemenitas eram consideradas como as mais educadas e mais cultas. E é por isso que hoje é possível dizer com toda a certeza que havia, de facto, pessoas e até populações de origem iemenita na região de Silves e noutras regiões do Al-Andalus, evidentemente, mas em particular em Silves, sem dúvida.
2: Raul Ramírez participou na semana passada em um evento na Casa Árabe que tratou justamente da conexão histórica entre Silves e o mundo islâmico, com foco particular no Iêmen. O pesquisador elogia a elegância e o árabe puro que os iemenitas falavam na época. Mas por que Silves se tornou um lugar estratégico para os árabes durante o domínio da Península Ibérica? Para responder essa pergunta, a gente vai ter que apelar para a geografia. A cidade não fica exatamente no litoral. E isso, no primeiro momento, pode parecer uma desvantagem. Mas, na verdade, foi uma das suas maiores forças na época do Al-Andalus. Ela ficava mais protegida de ataques marítimos de piratas ou até de incursões vikings que chegaram a atingir outras áreas da península.
3: O fato de Silves não estar muito exposta ao mar nesta altura, por volta do ano 900, 1000, havia algumas incursões de piratas normandos e francos e do norte da Europa, vikings, por exemplo, que atacavam as costas do Al-Andalus e do norte da África, e os faros estaria muito exposta a essas incursões, enquanto que Silves, estando mais para o interior, estaria mais protegida.
2: Ao mesmo tempo, ela tinha acesso a um recurso fundamental, a água.
3: Ao mesmo tempo, também estava ligada ao mar pelo rio Eurato, que hoje não é navegável, mas na altura era, e permitia uma rápida ligação e o transporte de mercadorias e o comércio.
2: O rio que corta a cidade, que hoje já não é navegável como antes, permite durante séculos a circulação de pessoas, mercadorias e saberes. E mais, a região tinha terras férteis ideais para a agricultura. Ou seja, Silves reunia algo raro, proteção, recursos naturais e conexão com outras regiões, uma combinação que fez dela um centro político, econômico e cultural, como afirma Raul Ramírez.
3: Há também relatos de autores árabes que descreveram a cidade de Lisboa como uma cidade muito bela, mas nada comparável com Silves, que tem de facto uma produção muito grande, sobretudo de poesia, mas também outros relatos de alguns geógrafos árabes que enalteceram isso e sublinharam muito o clima, a aura, o espírito, os frutos, o rio Arade. Enfim, era toda uma envolvência poética que faz supor e faz acreditar que sim, que seria real.
2: Resgatar resgatar o passado de Silves é uma forma de entender que, apesar da Reconquista, o cristianismo não conseguiu apagar as marcas da cultura árabe que perduram até hoje, não só na Península Ibérica, como em outras partes do mundo, especialmente na América Latina. Como falamos antes, o legado não ficou na Europa. Ele atravessou o Atlântico quando Portugal e Espanha chegaram à América, levando consigo muito mais do que língua e instituições. Levaram séculos de influência árabe e parte do que hoje reconhecemos como cultura latino-americana também passa por esse encontro entre o mundo ibérico e o mundo árabe. E isso muda a forma como a gente olha para o presente, no momento em que crescem discursos xenofóbicos, de identidade nacional e de rejeição ao outro. Histórias como a de Silves lembram exatamente o contrário, que as culturas não são puras, que elas são resultado de misturas, de cruzamentos, de convivências nem sempre simples, mas profundamente transformadoras. O debate na última semana na Casa Árabe também trouxe uma outra camada. Enquanto essa história é rememorada, hoje o Iêmen vive uma das mais graves crises humanitárias do mundo. Milhões de pessoas deslocadas, insegurança alimentar, colapso de serviços básicos num conflito muitas vezes esquecido. Talvez, ao reconhecer que essas conexões também fazem parte da nossa própria história, seja mais difícil olhar para essas realidades como algo distante que não nos diz respeito. Porque, no fundo, cidades como Silves nos contam que a história não é feita de fronteiras fixas, mas de pontes, e que entender o passado pode ser também uma forma de ampliar o nosso olhar sobre o presente.

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5: No Brasil, a lei atual não obriga o ensino do espanhol como língua estrangeira, mas o espanhol é oferecido em muitas escolas do país e é o segundo idioma estrangeiro que mais desperta o interesse dos brasileiros, atrás apenas do inglês, segundo um levantamento de um famoso aplicativo de idiomas em 2025. O dado é do Duolingo. Pelo sexto ano consecutivo, o espanhol ocupa o segundo lugar na lista de línguas com mais inscritos no Brasil. Inclusive, depois da apresentação de Bad Bunny, no intervalo da final do torneio de futebol nacional dos Estados Unidos, o Super Bowl, a procura pelo curso de espanhol por brasileiros no aplicativo cresceu 30%. Dados de 2025 do Instituto Cervantes apontam que o Brasil tem mais de 4 milhões de estudantes de espanhol. Só os Estados Unidos, com 8 milhões e meio, e a União Europeia inteira, com 6 milhões e meio de alunos, superam o Brasil nesse ranking. O ensino de espanhol foi obrigatório para todas as escolas de ensino médio no Brasil entre 2010 e 2016, por implementação de uma lei sancionada em 2005, no primeiro mandato de Luiz Inácio Lula da Silva como presidente. Com a reforma do ensino médio de 2016, só a oferta de inglês continuou na grade curricular e o espanhol passou a depender da decisão de cada escola sobre se manter a língua como matéria optativa ou não. O interesse dos brasileiros em aprender a língua espanhola não é de agora. Intuitivamente, a gente pode até pensar que esse interesse acontece porque o Brasil está rodeado de falantes de espanhol. Ou porque algumas provas importantes, como o Enem, que é o Exame Nacional do Ensino Médio, oferecem a prova de espanhol como opção de exame de língua estrangeira, além do inglês. Se por um lado está o interesse em aprender, por outro, o Brasil também sedia eventos sobre o ensino de espanhol que reúnem professores da América Latina e da Espanha, como o Seminário do Espanhol em março no Colégio Miguel de Cervantes de São Paulo. E para saber mais sobre o panorama do ensino de espanhol no Brasil e as motivações das pessoas para aprender o idioma, vamos conversar hoje com José Maria Duran Gomes, assessor técnico docente do Escritório de Educação da Embaixada da Espanha no Brasil. Tudo bem, José Maria?
6: Tudo bem, Camila. Obrigado por me convidar.
5: Como a gente comentou, hoje em dia, o ensino de espanhol não é obrigatório em nenhuma etapa da educação básica brasileira, mas, por 6 anos, foi obrigatório no ensino médio. E se a gente tivesse que desenhar uma curva do ensino de espanhol no Brasil, com picos, altos, baixos, talvez, qual seria essa evolução do ensino de espanhol no Brasil? Como esses números evoluíram nas últimas décadas com essas idas e vindas da lei?
6: Bom, segundo os dados oficiais do INEP, em 2007 havia no Brasil quase 1.700.000 estudantes de espanhol em todas as regiões. Agora, em 2025, temos quase 2.400.000 estudantes no ensino pré-universitário, ensino fundamental 1, fundamental 2 e ensino médio. Isto é, temos a mais 680.000 estudantes. Se só comparamos os dados de 2007 com os de 2025, os últimos que temos oficialmente, são mais de 500.000 de estudantes. Só que, como você falou, Camila, tivemos dados muito mais altos em outros anos. Houve algo assim como 4.5 milhões de estudantes no ensino fundamental e no ensino médio. Então já tivemos piores momentos e já tivemos melhores momentos.
5: Enquanto a lei que obrigava o ensino de espanhol no ensino médio estava vigente, me imagino que essa curva estava lá em cima, né?
6: Sim, só que essa lei foi implantada gradativamente. Uhum. E em muitos casos, infelizmente, nem chegou a ser oferecida. De qualquer forma, essa lei só obrigava, por exemplo, ter 1 hora no ensino médio. Houve momentos de grande número de estudantes no ensino médio, só no ensino médio. E agora, a partir da lei 2017, o espanhol é, como você falou, não é obrigatória, mas tem optativa, mas a lei diz preferencialmente o espanhol, além do inglês, claro, que é a única obrigatória. Então, a língua espanhola continua tendo um caráter preferente.
5: E em relação aos centros de idiomas, às escolas de idiomas, né? Quantas pessoas estudam espanhol? Vocês têm esse dado? A curva também é de crescimento?
6: Bom, aí claramente os centros de línguas estaduais ou municipais, talvez os centros de línguas mais importantes sejam os do estado de São Paulo e o do Distrito Federal, claramente estão aumentando. A cada ano o número de professores e de alunos aumenta. Só que nem todos os estados têm. Por exemplo, Acre tem, Ceará tem, Paraná tem, para falar de estados muito diferentes, do norte, do nordeste, do sul, do sudeste, centro-oeste. E nós estamos conferindo que muitos estados e até muitos municípios, como no caso do município de São Paulo, estão oferecendo uma qualidade de ensino de línguas, não só de espanhol, mas o espanhol é uma língua muito importante. Estamos oferecendo neste centro de línguas uma qualidade muito boa e que é bem maior do que no ensino regular. Então, os estudantes de espanhol e os professores de espanhol estão crescendo muito neste tipo de centros públicos de ensino de línguas. Acontece da mesma forma com a rede Idiomas Sem Fronteiras de Andifes. Andifes é uma rede de instituições públicas, de universidades federais. Bom, são 53 universidades que oferecem espanhol, são mais de 1.000 estudantes em 2025 e claramente o espanhol é a primeira ou a segunda língua. Costuma ser inglês a primeira língua, mas espanhol, quer na rede Idiomas Sem Fronteiras de Andifes, quer nos centros de línguas estaduais, espanhola é a segunda língua.
5: Agora, falando um pouco de motivações, né? Que na abertura a gente até comentou a procura pelo espanhol nos aplicativos de idiomas e tudo mais. Queria perguntar para você quais são as principais motivações das pessoas, né? Geralmente, para se matricular e aprender espanhol. Isso, claro, falando dos centros de idiomas, né? Das escolas de idiomas. O que as pessoas buscam especificamente com o aprendizado do espanhol e do espanhol da Espanha, né? É mais por turismo, por estudos mesmo, por imigração? Vocês têm algum dado sobre isso?
6: Sim, o que nós podemos ver nas nossas formações que fazemos ao longo do país é que a motivação é bem diferente. Por exemplo, temos estudantes de ensino médio ou de graduação que estudam espanhol para irem à Espanha e continuar ou começar os estudos universitários lá. É bom lembrarmos que temos mais de 2.000 estudantes brasileiros nas universidades espanholas. Então, estudam espanhol para estudar, quer graduação ou pós-graduação. Temos também um número de estudantes de espanhol que são profissionais, médicos, advogados, de empresas, gestores, que trabalham em empresas de matriz espanhola ou que tem um comércio importante com Espanha, que Espanha é um grande investidor no Brasil, ou com o Mercosul. Então, essas pessoas têm muito interesse em estudar espanhol por questões laborais, em negócios. Temos também um grupo de pessoas que estudam espanhol por interesse cultural, porque gosta de viajar, gosta de viagens culturais pela Europa, e então Espanha é um destino que está aí, sem dúvida nenhuma. Também estamos pessoas que querem manter a sua relação com a Espanha ou com os países de língua espanhola. Não querem perder essas raízes familiares, emigrantes que vieram há 50 anos, no caso da Espanha, ou mesmo anteriores, ou no caso dos países da Hispanoamérica, Argentina, Uruguai, Venezuela. É uma imigração já do século XXI, digamos.
5: E hoje, quais são as principais iniciativas da Espanha para promover o ensino de espanhol no Brasil, José Maria?
6: Bom, além de um trabalho institucional que é feito, logicamente, nós nós trabalhamos com instituições brasileiras, nós trabalhamos a nível federal, a nível estadual e a nível municipal. Um ponto importante é criar acordos com essas instituições para, por exemplo, criar cursos de atualização para os professores de espanhol. Então, esse é um dos nossos pontos. A nível institucional, que é um trabalho que não, digamos, é para expor, mas que está aí, que nós fazemos. Fazemos, como você já falou, o nosso seminário, que é um encontro de professores de espanhol do Brasil, mas também apoiamos essas atividades que são feitas pelos próprios brasileiros. Estou falando, por exemplo, do Congresso da Associação Brasileira de Espanhistas, do Congresso da Associação Brasileira de Professores de Espanhol, do Congresso dos Professores Nordestinos. Então, aí sempre esteve o escritório de educação e continua estando e estará, sem dúvida nenhuma. Uhum. Além disso, temos outras atividades formativas com professores de espanhol, ou temos iniciativas como a que temos agora para apoiar também a difusão das universidades espanholas, que é, através das redes sociais, um pequeno concurso, Los Jóvenes Universitários. Também temos um outro concurso, que é o Colégio Espanhol del Año. São sempre atividades que apoiam o trabalho dos professores de espanhol e difundem a língua espanhola entre o público brasileiro.
5: Uhum. E o Brasil é o país com mais centros do Instituto Cervantes no mundo, né? É uma instituição espanhola que promove o ensino do espanhol e das culturas hispânicas, né? Queria te perguntar se a não obrigatoriedade do ensino do espanhol no ensino médio teve algum tipo de impacto para o Instituto Cervantes aí no Brasil, ou se não teve nenhum impacto?
6: Teve impacto. A queda da lei de 2005, com a nova lei de 2017, teve impacto. Mas o Instituto Cervantes vai muito além desse impacto. Nós, no Escritório de Educação, trabalhamos conjuntamente com o Instituto Cervantes. Por exemplo, fazemos nossas atividades formativas ou divulgativas nas sedes do Cervantes, vamos conjuntamente. E, por exemplo, os dados são bem interessantes, porque em 2025, entre exames de DELE e do CIELE, no Brasil houve por volta de 7 mil. Nós colaboramos com a difusão e o trabalho todo que faz o Instituto Cervantes, que, como você bem falou, é a maior rede no mundo. Não tem um outro país com tantas sedes do Instituto Cervantes quanto o Brasil.
5: Uhum. Até para atender todo esse interesse dos brasileiros e brasileiras em aprender espanhol, né, José Maria?
6: É isso. O Instituto Cervantes, por exemplo, coloca muito foco nesse tipo de profissionais que demandam cursos de espanhol e que querem ter uma acreditação oficial, como é o DELE, que é imprescindível para estudar na Espanha ou para trabalhar ou para, a nível internacional, ter uma certificação universal.
5: Uhum. Falamos com José Maria Duran Gomes, assessor técnico docente do Escritório de Educação da Embaixada da Espanha no Brasil. Muito obrigada por atender a Rádio Pública Espanhola.
2: Es la una mediodía en Canarias.
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2: 1:04 de la tarde, 12:04 en Canarias.
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2: Hola, ¿qué tal? Bienvenidas, bienvenidos a Españoles en la Mar, el programa en el que a diario surcamos los océanos en busca de historias y noticias para las y los profesionales y amantes del medio marino. Yo soy Fernando Bayo, el capitán de este barco que navega en Radio Exterior de España desde hace más de 4 décadas. 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
1: Emissão em português. Olá, é quinta-feira, 28 de maio, e essa é a emissão em português, que hoje volta com as principais notícias da semana. Entre elas, o indiciamento do ex-presidente cubano Raul Castro pela derrubada de 2 aviões civis há 30 anos. O abate das aeronaves provocou a morte de 4 pessoas e, por isso, ele é acusado de homicídio pelos Estados Unidos, aumentando a pressão sobre Cuba. O nosso correspondente, Alexandre Gabitti, vai falar sobre isso nos próximos minutos.
2: Já no segundo bloco, vamos voltar ao tempo dos árabes na Península Ibérica, citando como exemplo a cidade portuguesa de Silves. Chamada de Bagdá do Ocidente e durante muito tempo capital do Algarve, ela teve grande importância comercial e agrícola, sendo também terra de poetas, como o rei Al-Mu'tamid, que governou Sevilha, um dos mais importantes reinos independentes da Península Ibérica.
1: E depois disso, vamos falar sobre a evolução do ensino da língua espanhola no Brasil, já que ela é o segundo idioma estrangeiro que mais desperta o interesse dos brasileiros. De acordo com o aplicativo Duolingo, em fevereiro, houve um aumento de 30% nas inscrições de brasileiros no curso de espanhol. Logo após a apresentação de Bad Bunny, no intervalo da final da Super Bowl, o torneio nacional de futebol dos Estados Unidos.
2: Na redação estamos nós, Estela Viana e eu, Camila Ploenes. Na produção, contamos com Cristina Dourado e na parte técnica com
1: Javier Campos. Abrimos com as manchetes do dia. Escândalo judicial atinge sede do Partido Socialista em Madrid. Guarda Civil pede informações sobre supostos pagamentos ilícitos a uma ex-militante do PSOE. Líder da oposição, conservador Alberto Núñez Feijó, afirma que a situação do governo é insustentável.
3: Quanto dinheiro em bolsas? Quantas joias? Quantos sumários? Quantos períodos de instrução? Quantos juízos orais? Estamos numa situação agônica.
2: Primeiro-ministro espanhol Pedro Sánchez mantém defesa de presunção de inocência nas investigações contra socialistas, entre eles ex-premier Zapatero.
4: No veo elementos en los que ahora mismo se pueda hacer un cambio de posición respecto a lo conocido en el auto y también en el sumario.
1: De volta à Espanha, integrantes da flotilha de ajuda a Gaza entram em conflito com a polícia em Bilbao.
5: Lo que no puede ser que llegamos, gente con los ojos morados, manos rotas, costillas rotas, no tiene ni nombre, vamos, y aquí tienen que rolar cabezas.
2: 4 pessoas foram presas por desacato à autoridade, mas ativistas denunciam violência policial.
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0: Depois das notícias, a gente vai começar a segunda parte do programa, resgatando o passado árabe de Silves, antiga capital do Algarve, que foi durante séculos um dos centros mais vibrantes do mundo islâmico na Península Ibérica. Cidade de poetas, cientistas e comerciantes, foi uma das mais importantes do Al-Andalus. Essa história que esteve no centro de um encontro recente na Casa Árabe, em Madrid.
1: Muito boas tardes e bem-vindas, bem-vindos a Casa Árabe, a este terceiro dia de nuestra semana de Yemen en Casa Árabe, este viaje a las puertas de Arabia para poder entender mejor Yemen y ver cómo ha influenciado.
0: No diálogo entre passado e presente, os participantes destacaram a ligação da cidade com o Yemen, que hoje enfrenta uma das mais graves crises humanitárias do nosso tempo. Desde 2015, o país vive um conflito devastador com mais de 18 milhões de deslocados, um drama muitas vezes esquecido, mas que coa de forma inesperada nas histórias antigas que ligam o sul da Europa ao mundo árabe. Ainda no segundo bloco, vamos ficar por dentro do mapa atual do ensino da língua espanhola no Brasil. Segundo o Instituto Cervantes, mais de 4 milhões de brasileiros estudam espanhol. Só os Estados Unidos e a União Europeia têm mais alunos do idioma do que o Brasil. O país também recebe eventos para professores da América Latina e da Espanha, como o Seminário do Espanhol, realizado em março no Colégio Miguel de Cervantes, em São Paulo. É sobre tudo isso que vamos conversar com José Maria Duran Gomes, assessor do Escritório de Educação da Embaixada da Espanha no Brasil. Ele vai atualizar dados, contar as motivações das pessoas para aprender espanhol e também analisar o impacto da lei que retirou a obrigatoriedade do ensino da língua no ensino médio brasileiro. Mas antes, vamos com o resumo semanal da atualidade.
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0: Começamos o boletim de notícias com a investigação que está abalando a política espanhola e colocando o governo socialista na corda bamba. Na semana passada, a Espanha ficou em choque com o indiciamento do ex-primeiro-ministro José Luis Rodríguez Zapatero. Agora, o escândalo atinge diretamente todo o Partido Socialista Operário Espanhol. Na madrugada de quarta-feira, agentes da Polícia Judicial da Guarda Civil entraram na sede nacional do PSOE em Madrid. Eles foram pedir informações sobre supostos pagamentos ilícitos recebidos pela ex-militante Leire Díez.
3: Segundo a investigação, Leire Díez teria recebido dinheiro de forma ilícita para dificultar processos judiciais que afetam o Partido Socialista. Junto com ela também foram indiciadas outras 5 pessoas, além do ex-secretário da organização do PSOE, Santos Cerdã, que estaria por trás desses pagamentos ilícitos. Em Roma, o primeiro-ministro Pedro Sánchez afirmou que não vai pedir demissão e insistiu que seu partido não tem nada a esconder e continuará colaborando com a justiça.
4: Não vejo elementos em los que agora mesmo se pueda fazer um cambio de posição por parte ni del Partido Socialista ni del gobierno de España respecto a lo conocido en el auto y también en el sumario.
0: Sánchez mantém o apoio a Zapatero no caso do resgate da companhia aérea Plus Ultra. Zapatero, investigado por suposto crime organizado, tráfico de influência e falsificação de documentos, e foi intimado a depor no próximo dia 2 de junho. Mas na terça-feira, a defesa do ex-premier pediu para adiar o depoimento para 17 de junho, devido à enorme quantidade de documentos do processo. Quase 4 mil páginas divididas em 8 livros. Neles, a justiça espanhola não incrimina Zapatero diretamente, mas alega que ele poderia ter sido intermediário junto a entidades públicas em nome da Plus Ultra em troca de benefícios econômicos.
3: Exatamente, Estela. As investigações preliminares apontam Zapatero como suposto beneficiário de pagamentos recebidos da companhia aérea em troca de favores. Pagamentos que supostamente teriam chegado até ele pela empresa das suas duas filhas. As contas bancárias delas e de Zapatero estão bloqueadas e, no momento, a unidade da Polícia Civil que investiga crimes financeiros, a UDEF, está analisando material apreendido na terça-feira passada durante as buscas no escritório de Zapatero e em 3 companhias, incluindo as empresas das filhas. Quando a polícia revistou o escritório de Zapatero, encontrou mais de 100 peças de joias em um cofre. Segundo a secretária do ex-premier, o cofre guarda heranças da família e presentes.
0: Música.
5: Faltando pouco mais de um mês para o recesso parlamentar, e tendo em vista esses escândalos judiciais, nos últimos dias, alguns aliados demonstraram distanciamento do governo. O presidente do Partido Nacionalista Basco, que participa do governo de coalizão, defende adiantar as eleições gerais na Espanha. Para Aitor Esteban, a continuidade do atual governo seria irresponsável.
6: Diria que seria irresponsável seguir mais allá de 2026 sem rumo,
3: sem rumo, sem orçamento aprovado e sem maioria estável, com uma agenda descontrolada e judicializada. Foi assim que o presidente do PNV descreveu a situação do governo de Pedro Sánchez. Já os maiores sócios do governo, do partido Sumar, não falam em eleições, mas estão cada vez mais preocupados com o caso de Zapatero.
7: Não me gusta nada o que está passando e espero que com luz e taquígrafos.
3: O ministro de Direitos Sociais, Pablo Bustinduy, afirma que não gosta nada do que está acontecendo e espera que tudo isso seja esclarecido quanto antes. Enquanto isso, o governo socialista pede respeito pela presunção da inocência, como fez a ministra da Inclusão, Previdência Social e porta-voz do governo, Elma Saiz.
8: Mire, como demócrata, uno de los principales principios que sostienen un Estado de Derecho es la presunción de inocencia.
5: Hoje, quinta-feira, começa o julgamento de Davi Sánchez, irmão do premier. Ele e outras 10 pessoas respondem por acusações de suposto tráfico de influência, abuso de poder e nomeação ilegal, quando Davi Sánchez foi coordenador de atividades musicais nos conservatórios de Badajoz, na Extremadura. A própria contratação de Davi Sánchez é investigada no processo como um suposto caso de favoritismo político.
3: Em paralelo, a esposa do primeiro-ministro Begoña Gómez é investigada em um processo por suposta corrupção nos negócios e mais 3 delitos. Na terça-feira, ela foi intimada a depor no dia 9 de junho, tanto no caso de Begoña Gómez quanto no de Davi Sánchez. O Ministério Público não apresentou denúncias porque até o momento não existem provas de irregularidades. Porém, as ações penais privadas de organizações como a Manos Límpias e de partidos da direita, como o Partido Popular e o Vox, exigem penas de 3 anos de prisão para o irmão de Pedro Sánchez e de 24 anos no caso da esposa do premier. Outro processo judicial que é prato cheio para oposição ao governo também terá desdobramentos em junho. Na segunda quinzena, o Tribunal Supremo vai deliberar sobre o caso das máscaras, que envolve o ex-ministro dos Transportes, José Luiz Ábalos. Ele é apontado como suposto cabeça de uma trama de subornos para concessão de contratos públicos de compra de suprimentos médicos durante a pandemia de Covid-19.
5: Outro assunto que está na justiça espanhola é a regularização de imigrantes que vivem no país em situação irregular. A comunidade de Madrid e a extrema-direita pediram que o processo fosse suspenso. No entanto, a justiça rejeitou o pedido.
3: O processo de regularização de imigrantes entrou em vigor no dia 16 de abril. Até agora, mais de 550 mil solicitações foram enviadas e 91 mil foram aceitas.
5: Enquanto isso, a primeira visita oficial do Papa Leão XIV à Espanha pode marcar um antes e um depois na carreira política de Pedro Sánchez. O primeiro-ministro vai assistir a sua primeira missa católica como líder do governo no dia 10 de junho na Sagrada Família em Barcelona. O evento vai acontecer ao mesmo tempo em que é comemorado o centenário da morte do arquiteto autor do projeto da Basílica, Antoni Gaudí.
3: O Papa estará no país de 6 a 12 de junho, com compromissos não só em Barcelona, mas também em Madrid e nas ilhas de Gran Canária e Tenerife. Leão XIV vai fazer um discurso no Congresso dos Deputados e uma visita ao Porto Canário de Arguineguín, onde vai conhecer de perto a realidade da acolhida dos imigrantes. Antes disso, nesta quarta-feira, Pedro Sánchez se reuniu com Leão XIV no Vaticano pela primeira vez desde a eleição do Papa.
9: Como saben, el Papa tiene una especial sensibilidad hacia esta cuestión de la migración.
3: Após o encontro, o premier espanhol afirmou que os dois líderes estão em sintonia a respeito de vários temas. Segundo fontes do governo central, a relação entre a Espanha e o Vaticano é ótima. Nos últimos anos, os dois governos fizeram pactos relevantes como a exumação do ditador Francisco Franco. A iniciativa conjunta colocou um ponto final no antigo monumento em homenagem à ditadura, que era conhecido como Valle dos Caídos, na região serrana de Madrid. Outra aliança importante foi o acordo assinado em março para indenizar vítimas de abusos sexuais por integrantes da Igreja Católica em casos prescritos judicialmente.
5: Os altos preços da moradia levam milhares de pessoas às ruas de Madrid para pedir o fim da especulação imobiliária. O protesto do último domingo na capital espanhola reuniu 100 mil pessoas, segundo os organizadores, e 23 mil, segundo o governo. Foi a primeira de uma série de mobilizações marcadas em 24 cidades até o fim de junho. O aumento sem limites dos aluguéis e as dificuldades no acesso à compra são as principais queixas dos manifestantes, tanto jovens como adultos com família.
10: Estamos aqui na manifestação por la vivienda. Nosotros venimos desde Valladolid porque creemos que esto es un problema que nos afecta a todas y que
3: pessoas de várias idades pediram nas ruas da capital a revisão da lei e medidas do estado para colocar um teto nos preços do aluguel. Esse clamor pelo direito à moradia não é novidade e tem cada vez mais argumentos. Na sexta-feira, o Conselho da Juventude da Espanha divulgou o índice de emancipação, que cai a cada ano a mínimos históricos. E em 2025 não foi diferente. A taxa caiu mais de um ponto percentual. Só 14,5% dos jovens de 16 a 29 anos conseguiram sair da casa dos pais no ano passado, ou seja, um jovem a cada sete. Segundo o relatório, o principal fator de empobrecimento da juventude é justamente o acesso à moradia, porque mesmo com a melhora dos índices de emprego, um jovem precisaria gastar mais de 98% do salário para pagar um aluguel sozinho. Por isso, a única opção de muitos é compartilhar moradia e gastar mais de 33% do que recebe em um quarto. Além disso, há um mês, o Congresso espanhol derrubou um decreto que estabelecia uma prorrogação de 2 anos para os contratos de aluguel e limitava os aumentos a no máximo 2% ao ano. A medida, que ficou vigente por menos de um mês, foi derrubada pelos votos da direita do Partido Popular, da extrema direita do Vox e dos independentistas catalães de direita do Junts.
5: E a volta para casa dos ativistas espanhóis da flotilha de ajuda a Gaza é marcada no País Basco por um confronto com a polícia da região, a Ertzaintza. Na chegada ao aeroporto de Bilbao, no último sábado, 4 ativistas foram imobilizados à base de cacetetes e levados presos, acusados de desobediência grave, resistência e atentado à autoridade. Ao posar para uma foto, alguns foram avisados de que estariam bloqueando a passagem do desembarque e, no momento, teriam começado o conflito, como indicam vídeos difundidos pelos meios de comunicação.
3: O governo basco lamentou os incidentes e afirmou que os policiais serão investigados, mas também falou de supostas provocações dos ativistas. Já os participantes da flotilha negam que houve provocação e pedem demissões na Ertzaintza.
11: Lo que no puede ser que llegamos gente con los ojos morados, manos rotas.
3: Eles criticam o uso da força pela polícia basca com os ativistas que haviam acabado de chegar com hematomas e denúncias de abusos por parte do exército de Israel. Em tom de deboche, o Ministério das Relações Exteriores de Israel pediu explicações ao governo espanhol sobre a intervenção da polícia em Bilbao. As autoridades israelenses acusam o governo espanhol de hipocrisia por ter condenado o trato aos ativistas na prisão de Israel, mas ficar em silêncio, segundo eles, sobre a violência policial na Espanha. Já na chegada ao Brasil, ativistas da flotilha Sumud denunciaram estupros e agressões por parte dos soldados de Israel na última missão do grupo. Segundo a flotilha global Sumud, 15 agressões sexuais foram relatadas, 12 delas em um barco que teria sido usado como prisão improvisada. Lembrando que ainda neste mês, o brasileiro Thiago Ávila e o palestino espanhol Said Abukashek foram presos durante outra missão humanitária e relataram torturas e maus tratos na prisão israelense de Ashkelon. O governo de Israel negou as acusações.
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5: Do âmbito internacional, destacamos a negociação dos Estados Unidos com o Irã para encerrar a guerra iniciada por Washington no final de fevereiro. A reabertura do Estreito de Hormuz, rota comercial marítima, é a chave para superar a crise econômica provocada pelo conflito. Nesse primeiro momento, os dois países negociam o fim dos ataques e das sanções.
3: No último fim de semana, os Estados Unidos anunciaram que um acordo era iminente, mas o presidente Donald Trump e o governo iraniano disseram que as negociações precisavam de tempo. Por um lado, Teherã quer o reconhecimento de sua soberania sobre o Estreito de Hormuz. Por outro, Trump quer que o estreito permaneça totalmente aberto.
5: Música. Por outro lado, os Estados Unidos mudam parcialmente de ideia e anunciam o envio de 5 mil soldados para a Polônia no âmbito da OTAN, Aliança Militar Atlântica. A decisão foi comunicada uma semana depois de Trump ter dito que ia deixar de enviar tropas para bases militares europeias em retaliação à recusa dos aliados da OTAN e se envolverem na guerra com o Irã. A decisão foi comemorada pelo secretário-geral da OTAN, Mark Rutte, que ao mesmo tempo diz que a Europa deve diminuir a dependência da OTAN.
13: Nas redes sociais, Trump afirmou que tomou a decisão de enviar tropas à Polônia em homenagem ao presidente polonês Karol Nawrok, um conservador que assumiu o cargo em agosto passado e é considerado próximo a Trump. Enquanto isso, o plano de retirada de

0: E sobre as pressões imperialistas dos Estados Unidos, o país aumenta a tensão com Cuba ao indiciar Raul Castro pelo abatimento de dois aviões que invadiram o território cubano nos anos 90. A gente vai tentar entender mais sobre isso com o nosso correspondente no Brasil, Alexandre Agabiti. Oi, Alexandre.
1: Olá, Estela. Olá, Camila. Raul Castro está há poucos dias de completar 95 anos. Já não governa Cuba formalmente, já não é presidente, não comanda mais as Forças Armadas. Mas para Washington continua sendo uma peça útil demais para ser deixada em paz. Na quarta-feira passada, o Departamento de Justiça dos Estados Unidos anunciou acusações criminais contra o ex-presidente cubano pela derrubada, em 1996, de duas aeronaves civis do grupo Hermanos al Rescate, organização de exilados cubanos baseada em Miami. Quatro pessoas morreram: Carlos Costa, Armando Alejandre Jr., Mário de la Penha e Pablo Morales. O episódio foi grave, sangrento, traumático e nunca saiu de verdade da memória política do sul da Flórida. No entanto, 30 anos depois, a pergunta não é apenas jurídica, mas política. O governo Trump acusa Raul Castro de conspiração para matar cidadãos norte-americanos, homicídio e destruição de aeronaves. Segundo a acusação, os aviões estavam em espaço aéreo internacional quando foram atingidos por caças cubanos. Cuba nega essa versão desde 1996, afirma que as aeronaves violavam repetidamente seu espaço aéreo e que Washington ignorou os alertas. É uma disputa antiga, enterrada e desenterrada muitas vezes, conforme a temperatura da relação entre os dois países. Agora, ela volta como um recado.
2: My message today is clear. The United States and President Trump.
1: Minha mensagem hoje é clara. Os Estados Unidos e o presidente Trump não esquecem e não esquecerão seus cidadãos. Com essas palavras, o procurador-geral interino dos Estados Unidos, Todd Blanche, recolocou o assunto em pauta. A cena escolhida por Washington não foi neutra. O anúncio aconteceu em Miami, na Freedom Tower, símbolo do exílio cubano, no dia 20 de maio, data celebrada por parte da comunidade cubano-americana como o Dia da Independência de Cuba. Tudo funcionou como mensagem. O prédio, o calendário, as famílias das vítimas, as câmeras, a fala dura do Departamento de Justiça. Trump sabe fazer esse tipo de encenação. A acusação contra Raul Castro reaparece em meio a uma ofensiva mais ampla contra Cuba. Sanções econômicas, pressão energética, ameaça de invasão, advertências a países que ajudam a ilha, discurso de libertação e tentativa de apresentar o governo cubano como um corpo em decomposição à espera do empurrão final. O velho expediente de sempre. Isso não absolve Havana de sua própria história, dos erros cometidos pelo regime. Cuba tem presos políticos, repressão, burocracia autoritária, uma elite estatal envelhecida e incapaz de oferecer esperança concreta à população. O drama cubano não tem nada a ver com a fábula de Washington, segundo a qual o sofrimento da ilha nasce apenas da incompetência local, como se décadas de embargos, sanções e punições econômicas fossem um detalhe. O indiciamento de Raul Castro mistura justiça tardia, cálculo eleitoral e pressão imperial. Justiça porque houve quatro mortos e as famílias têm direito à verdade e à reparação. Cálculo porque Cuba sempre rende dividendos políticos em Miami e estamos em ano eleitoral. Pressão imperial porque os Estados Unidos continuam se comportando como se o Caribe fosse uma sala anexa do Departamento de Estado. A reação veio rápida. O governo cubano chamou a acusação de canalha, infame e provocação política. O presidente Miguel Díaz-Canel disse que Washington manipula os fatos para justificar a agressão contra Cuba. A Rússia também entrou na cena e afirmou que apoiará a ilha diante do que chamou de laço de sanções apertado pelos Estados Unidos. Quando Moscou aparece defendendo Havana contra Washington, a Guerra Fria parece ressuscitar. Mas a fala mais interessante veio do México. A presidenta Claudia Sheinbaum, que tenta manter uma relação funcional com Trump e conservar a soberania mexicana, perguntou o óbvio.
3: Que sentido tem que, neste momento, acusem a uma pessoa por algo que ocorreu há 30 anos?
1: Faz 30 anos, imaginem. Que sentido tem acusar, nesse momento, uma pessoa por algo que aconteceu há 30 anos? A pergunta de Sheinbaum desloca o foco. Por que exatamente agora? Por que transformar um processo adormecido em arma pública? Justamente quando Cuba atravessa uma crise energética brutal, quando Trump aumenta a pressão sobre a ilha e quando Washington tenta recompor sua autoridade na América Latina pela intimidação, Sheinbaum conhece.

0: conhece o método. O México também vive sob pressão com tarifas, fronteira, narcotráfico, ameaças de operação dos Estados Unidos em território mexicano. Ela diz que quer colaborar com Washington, mas sem aceitar operações conjuntas em solo mexicano, porque a Constituição não permite. É uma linha estreita. A acusação contra Raul Castro deve ser lida nesse contexto. Não é apenas um caso penal. É uma peça de política externa. Serve para falar à comunidade cubano-americana, para encurralar Havana, para assustar aliados de Cuba e para testar até onde a região aceita a volta de uma doutrina Monroe com inflexões de reality show. Raul Castro talvez nunca pise num tribunal dos Estados Unidos. Cuba não o extraditará. Ele dificilmente sairá da ilha. O processo pode, portanto, ter menos efeito jurídico do que simbólico. Mas os símbolos em política, às vezes, são mais perigosos do que sentenças. Um indiciamento pode virar pretexto, um pretexto pode virar bloqueio, um bloqueio pode virar fome. O drama é esse. Um país inteiro está sendo empurrado para o escuro, para a escassez, para a exaustão. Washington diz que busca justiça. Talvez busque, em parte, mas justiça seletiva, servida 30 anos depois, no meio de uma campanha de estrangulamento. Isso parece menos tribunal e mais ferramenta de pressão. Quem paga a conta é sempre a gente comum. A ilha, mais uma vez, se transforma em tabuleiro. E os impérios, quando jogam, raramente contam os mortos pequenos.
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0: É impossível ignorar o sucesso do filme La Bola Negra, dirigido pela dupla espanhola Los Javis, num dos mais importantes festivais de cinema do mundo, o de Cannes. Depois de emocionar o público e arrancar uma das maiores ovações com 20 minutos de aplauso, o longa, que é inspirado numa obra inacabada de Federico García Lorca, levou a Palma de Ouro de melhor direção. Até agora, o primeiro e único espanhol que tinha ganho o mesmo prêmio em Cannes era Luis Buñuel, que, aliás, foi amigo de Lorca. O poeta foi perseguido e assassinado pelo regime franquista no início da Guerra Civil em 1936 por ser de esquerda e homossexual. La Bola Negra aborda o amor entre dois homens e resgata o primeiro protagonista homossexual criado pelo autor andaluz. Para os diretores, o filme fala justamente da importância do diálogo e de quanto a falta de comunicação dá margem para a violência.
1: Nossa película habla de humanidade, habla de ver al otro como ser humano.
2: Ao receber a estatueta, Javier Calvo destacou o poder da arte em fazer com que a gente veja os demais com um olhar mais humano, que é justamente o objetivo desse filme.
3: Me encantaria que, ao sair da película, gente que tem...
2: Já Javier Ambrosi disse que espera que o longa desperte nos mais jovens a vontade de conhecer a poesia e o teatro de Federico García Lorca.
4: Nueva York!
0: Madrid está prestes a receber um dos maiores fenômenos mundiais da música, Bad Bunny. O porto-riquenho aterrissou em Barcelona, onde já deu dois shows no fim de semana e agora tem outras 10 apresentações marcadas na capital espanhola, com as entradas esgotadas praticamente desde que começaram a ser vendidas.
2: O primeiro show da turnê madrilenha de Debi Tirar Mais Fotos será no sábado e o último vai ser no dia 15 de junho. Os fãs estão ansiosos para conferir se Bad Bunny vai cantar as mesmas 33 músicas com as quais ele fez o público vibrar em Barcelona. Daqui ele vai para Lisboa, Londres, Paris e Bruxelas, onde a turnê europeia termina no dia 22 de julho.
0: E nas ciências destacamos o Prêmio Princesa das Astúrias de Cooperação Internacional, que este ano vai para o Banco Mundial de Sementes de Svalbard, na Noruega. Conhecido como Cofre do Fim do Mundo ou Arca de Noé dos Vegetais. Seu objetivo é preservar a diversidade de alimentos e garantir o abastecimento em casos de desastres naturais, conflitos e má gestão política. A escolha do júri foi anunciada há uma semana.
2: O premiado Banco Mundial de Sementes fica no Ártico e foi inaugurado em 2008. Hoje, armazena mais de 1.300.000 exemplares de sementes de cerca de 6.300 espécies, a 18 graus abaixo de zero. Desde fevereiro, amostras da oliveira espanhola fazem parte desse grande cofre de segurança máxima das sementes. Elas foram selecionadas pelo Banco Mundial de Germoplasma da Universidade de Córdoba, uma das coleções mais importantes do mundo na preservação da oliveira, com quase 700 variedades desse patrimônio agrícola espanhol.
0: E para terminar o nosso boletim de notícias, vamos pro futebol. O catalão Pepe Guardiola encerra sua etapa como treinador do Manchester City. O técnico mais premiado da história do clube, com 20 títulos, anunciou na sexta-feira que deixará a equipe no fim da temporada.
5: Don't ask me the reasons I'm leaving. There is no reason. But deep inside, I know it's my time.
2: O treinador disse que tomou a decisão por motivos pessoais, porque no fundo ele sabe que chegou a sua hora. Guardiola recebeu uma grande homenagem no domingo, na sua última partida à frente do City. O placar foi de 2-1 para o Aston Villa pela primeira liga do campeonato inglês.
0: Já no Real Madrid também tivemos uma despedida. Álvaro Aberloa deixa a equipe.
6: Ojalá um hasta luego, porque esta sempre la he considerado mi casa.
2: Arbeloa substituiu Xabi Alonso e ficou apenas 4 meses no comando do Real Madrid. Mesmo depois dessa passagem relâmpago pelo time, ele disse que prefere pensar na sua saída como um até breve e não como um adeus. Se especula que o próximo treinador dos merengues vai ser o português José Mourinho, que já treinou o clube entre 2010 e 2013, quando foi o máximo rival, justamente de Guardiola.

0: Tem cidades que guardam séculos de história. No Algarve, existe uma cidade assim, Silves. Conhecida como a antiga Bagdá do Ocidente, ela tem uma das heranças históricas e culturais mais ricas do sul de Portugal. Habitada desde a pré-história, foi um importante centro fenício e romano, mas atingiu o apogeu durante o domínio muçulmano, que foi do século 8 ao 15. Hoje ela parece tranquila, quase parada no tempo, mas nem sempre foi assim. Silves foi uma das cidades mais importantes do Al-Andalus, o território sob domínio islâmico que ocupou grande parte da Península Ibérica, onde hoje estão a Espanha e Portugal. Desse período, continuam de pé monumentos como o castelo, considerado como uma das mais importantes fortificações da presença muçulmana no país. Mas o legado árabe, não só em Silves, como em toda a península e nas suas ex-colônias na América, é palpável de várias outras formas. O pesquisador Raul Ramírez cita exemplos disso na língua portuguesa, na toponímia, na arquitetura, nos utensílios e até na conexão com a poesia e a tradição oral.
1: Todas aquelas palavras que todos conhecemos e que são, sem dúvida, oriundas do árabe, o açúcar, alcântara, por aí fora. E também a toponímia, os nomes das terras. Em Portugal são muitas, é a cada passo, pelo menos no sul, Almodóvar e por aí fora, mas também outras cidades, como Fátima, que é bastante mais a norte, mas mantém este nome. Depois, além disso, os vestígios materiais, esses são mais pequenos do que aqueles que seriam expectável. O grande pátio foi destruído, é possível que muita coisa não tenha sido ainda descoberta, e também houve muita coisa que com o tempo se deteriorou e desapareceu. Mas há, naturalmente, há cerâmicas, há elementos que ainda hoje permanecem. É impossível não associar a arte do azulejo portuguesa e andaluza, e talvez um aspecto mais específico do Alentejo e do Algarve, a questão dos poetas populares. Os próprios camponeses faziam versos e diziam versos e compunham versos, poesia, e isso é um elemento que ainda hoje está presente no Algarve e no Baixo Alentejo, sobretudo. Os próprios pastores e agricultores, muitas vezes até analfabetos, têm e tinham até o século XX muito essa tradição das quadras populares e da poesia popular.

0: Aliás, a relação de Silves com a poesia é tão grande que ela é considerada um dos berços da poesia árabe andaluza. Escritos muito tempo atrás, esses versos exaltam as qualidades inigualáveis do lugar.
1: Falam de Silves de uma forma muito lisonjeira e que enaltecem muito aquilo que era a vida e as qualidades de Silves naquela altura. Essas outras cidades não se conhece nada comparável com aquilo que foi a poesia de Al-Mutamid. Nasceu em Beja, mas cantou ou escreveu mais sobre Silves do que sobre Beja. Ibn Amar e outros poetas que escreveram muito sobre Silves, e portanto isso permite-nos hoje indagar ou supor que de facto seria uma cidade que se destacava das outras, pelo menos durante algum tempo, pela qualidade de vida que as elites tinham. Naturalmente que o povo não teria acesso, mas as elites tinham, havia balneários com banhos, com água quente, e que não seria comum noutros locais.
2: Calai-vos que pode o povo crer um mundo novo a sério.
0: Como Ramires conta, um dos principais expoentes da poesia árabe andaluza é o rei Al-Mutamid. Nascido em Beja, no Alentejo, governou primeiro Silves e depois foi o rei da Taifa de Sevilha, um dos mais poderosos reinos independentes da Península Ibérica. Apaixonado pela cidade, escreveu ali os seus primeiros versos, com destaque para o famoso poema Evocação de Silves, uma ode nostálgica dos seus dias de juventude, dos palácios luxuosos do rio Ará e dos amores que viveu no sul do Algarve.

0: ألا حي أوطاني بشلب أبا بكر وسلهن هل عهد
1: سودة بربي أبو بكر Os queridos lugares de Silves E diz-me se deles a saudade É tão grande quanto a minha Saúda o Palácio dos Balcões
2: Além da poesia, há outros registros escritos Que mostram a riqueza não só material Mas também intelectual de Silves Era um lugar de circulação de saberes e conhecimento Apesar da figura do rei poeta Ser uma das mais fascinantes Mesmo governando Sevilha Inclusive no exílio no Marrocos A Mohamed nunca perdeu a ligação afetiva com a cidade. Essa dimensão poética ajuda a gente a entender que Silves não era apenas um ponto estratégico no mapa. Era um lugar vivido, sentido, imaginado. Um lugar que fazia parte de um mundo muito maior. Um mundo que conectava a Península Ibérica ao norte da África, ao Mediterrâneo e até a Península Arábica. Uma conexão que pode parecer distante hoje, mas que faz parte dessa rede de trocas que caracterizava o mundo islâmico na época.
1: Tem dois de colos cortados. Mas se retirava as vestes, grácil detalhe mostrando, era ramo de salgueiro que me abria o seu botão para ostentar a flor.
2: Outros textos apontam para ligações com as populações do Iêmen.
3: O que era na altura considerado um fator de prestígio, e as tribos e as populações iemenitas eram consideradas como as mais educadas e mais cultas. E é por isso que hoje é possível dizer com toda a certeza que havia, de facto, pessoas e até populações de origem iemenita na região de Silves e noutras regiões do Al-Andalus, evidentemente, mas em particular em Silves, sem dúvida.
2: Raul Ramírez participou na semana passada em um evento na Casa Árabe que tratou justamente da conexão histórica entre Silves e o mundo islâmico, com foco particular no Iêmen. O pesquisador elogia a elegância e o árabe puro que os iemenitas falavam na época. Por que Silves se tornou um lugar estratégico para os árabes durante o domínio da Península Ibérica? Para responder essa pergunta, a gente vai ter que apelar para a geografia. A cidade não fica exatamente no litoral. E isso, no primeiro momento, pode parecer uma desvantagem. Mas, na verdade, foi uma das suas maiores forças na época do Al-Andalus. Ela ficava mais protegida de ataques marítimos, de piratas ou até de incursões vikings que chegaram a atingir outras áreas da península.
3: O facto de Silves não estar muito exposta ao mar, nesta altura, por volta do ano 900, 1000, havia algumas incursões de piratas normandos e francos e do norte da Europa, vikings, por exemplo, que atacavam as costas do Al-Andalus e do norte da África, e de Faro estaria muito exposta a essas incursões, enquanto que Silves, estando mais para o interior, estaria mais protegida.
2: Ao mesmo tempo, ela tinha acesso a um recurso fundamental, a água.
3: Ao mesmo tempo, também estava ligada ao mar pelo rio Arad, que hoje não é navegável, mas na altura era, e permitia uma rápida ligação e o transporte de mercadorias e o comércio.
2: O rio que corta a cidade, que hoje já não é navegável como antes, permite durante séculos a circulação de pessoas, mercadorias e saberes. E mais, a região tinha terras férteis, ideais para agricultura. Ou seja, Silves reunia algo raro, proteção, recursos naturais e conexão com outras regiões, uma combinação que fez dela um centro político, econômico e cultural, como afirma Raul Ramírez.
3: Há também relatos de autores árabes que descreveram a cidade de Lisboa como uma cidade muito bela, mas nada comparável com Silves, que tem de facto uma produção muito grande, sobretudo de poesia, mas também outros relatos de alguns geógrafos árabes que enalteceram isso e sublinharam muito o clima, a aura, o espírito, os frutos, o rio Arad. Enfim, era toda uma envolvência poética que faz supor e faz acreditar que sim, que seria real.
2: Resgatar resgatar o passado de Silves é uma forma de entender que, apesar da Reconquista, o cristianismo não conseguiu apagar as marcas da cultura árabe que perduram até hoje, não só na Península Ibérica, como em outras partes do mundo, especialmente na América Latina. Como falamos antes, o legado não ficou na Europa. Ele atravessou o Atlântico quando Portugal e Espanha chegaram à América, levando consigo muito mais do que língua e instituições. Levaram séculos de influência árabe e parte do que hoje reconhecemos como cultura latino-americana também passa por esse encontro entre o mundo ibérico e o mundo árabe. E isso muda a forma como a gente olha para o presente, no momento em que crescem discursos xenofóbicos, de identidade nacional e de rejeição ao outro. Histórias como a de Silves lembram exatamente o contrário, que as culturas não são puras, que elas são resultado de misturas, de cruzamentos, de convivências nem sempre simples, mas profundamente transformadoras. O debate na última semana na Casa Árabe também trouxe uma outra camada. Enquanto essa história é rememorada, hoje o Iêmen vive uma das mais graves crises humanitárias do mundo. Milhões de pessoas deslocadas, insegurança alimentar, colapso de serviços básicos no conflito muitas vezes esquecido. Talvez ao reconhecer que essas conexões também fazem parte da nossa própria história, seja mais difícil olhar para essas realidades como algo distante que não nos diz respeito. Porque no fundo, cidades como Silves nos contam que a história não é feita de fronteiras fixas, mas de pontes, e que entender o passado pode ser também uma forma de ampliar o nosso olhar sobre o presente.

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5: No Brasil, a lei atual não obriga o ensino do espanhol como língua estrangeira, mas o espanhol é oferecido em muitas escolas do país e é o segundo idioma estrangeiro que mais desperta o interesse dos brasileiros, atrás apenas do inglês, segundo um levantamento de um famoso aplicativo de idiomas em 2025. O dado é do Duolingo. Pelo sexto ano consecutivo, o espanhol ocupa o segundo lugar na lista de línguas com mais inscritos no Brasil. Inclusive, depois da apresentação de Bad Bunny, no intervalo da final do torneio de futebol nacional dos Estados Unidos, o Super Bowl, a procura pelo curso de espanhol por brasileiros no aplicativo cresceu 30%. Dados de 2025 do Instituto Cervantes apontam que o Brasil tem mais de 4 milhões de estudantes de espanhol. Só os Estados Unidos, com 8 milhões e meio, e a União Europeia inteira, com 6 milhões e meio de alunos, superam o Brasil nesse ranking. O ensino de espanhol foi obrigatório para todas as escolas de ensino médio no Brasil entre 2010 e 2016, por implementação de uma lei sancionada em 2005, no primeiro mandato de Luiz Inácio Lula da Silva como presidente. Com a reforma do ensino médio de 2016, só a oferta de inglês continuou na grade curricular e o espanhol passou a depender da decisão de cada escola sobre se manter a língua como matéria optativa ou não. O interesse dos brasileiros em aprender a língua espanhola não é de agora. Intuitivamente, a gente pode até pensar que esse interesse acontece porque o Brasil está rodeado de falantes de espanhol. Ou porque algumas provas importantes, como o Enem, que é o Exame Nacional do Ensino Médio, oferecem a prova de espanhol como opção de exame de língua estrangeira, além do inglês. Se por um lado está o interesse em aprender, por outro, o Brasil também sedia eventos sobre o ensino de espanhol que reúnem professores da América Latina e da Espanha, como o Seminário do Espanhol em março no Colégio Miguel de Cervantes de São Paulo. E para saber mais sobre o panorama do ensino de espanhol no Brasil e as motivações das pessoas para aprender o idioma, vamos conversar hoje com José Maria Duran Gomes, assessor técnico docente do Escritório de Educação da Embaixada da Espanha no Brasil. Tudo bem, José Maria?
6: Tudo bem, Camila. Obrigado por me convidar.
5: Como a gente comentou, hoje em dia, o ensino de espanhol não é obrigatório em nenhuma etapa da educação básica brasileira, mas, por 6 anos, foi obrigatório no ensino médio. E se a gente tivesse que desenhar uma curva do ensino de espanhol no Brasil, com picos, altos, baixos, talvez, qual seria essa evolução do ensino de espanhol no Brasil? Como esses números evoluíram nas últimas décadas com essas idas e vindas da lei?
6: Bom, segundo os dados oficiais do INEP, em 2007 havia no Brasil quase 1.700.000 estudantes de espanhol em todas as regiões. Agora, em 2025, temos quase 2.400.000 estudantes no ensino pré-universitário, ensino fundamental 1, fundamental 2 e ensino médio. Isto é, temos a mais 680.000 estudantes. Se só comparamos os dados de 2007 com os de 2025, os últimos que temos oficialmente, são mais de 500.000 de estudantes. Só que, como você falou, Camila, tivemos dados muito mais altos em outros anos. Houve algo assim como 4.5 milhões de estudantes no ensino fundamental e no ensino médio. Então já tivemos piores momentos e já tivemos melhores momentos.
5: Enquanto a lei que obrigava o ensino de espanhol no ensino médio estava vigente, me imagino que essa curva estava lá em cima, né?
6: Sim, só que essa lei foi implantada gradativamente. Uhum. E em muitos casos, infelizmente, nem chegou a ser oferecida. De qualquer forma, essa lei só obrigava, por exemplo, ter uma hora no ensino médio. Houve momentos de grande número de estudantes no ensino médio, só no ensino médio. E agora, a partir da lei 2017, o espanhol é, como você falou, não é obrigatória, mas tem optativa, mas a lei diz preferencialmente o espanhol, além do inglês, claro, que é a única obrigatória. Então, a língua espanhola continua tendo um caráter preferente.
5: E em relação aos centros de idiomas, as escolas de idiomas, né? Quantas pessoas estudam espanhol? Vocês têm esse dado? A curva também é de crescimento?
6: Bom, aí claramente os centros de línguas estaduais ou municipais, talvez os centros de línguas mais importantes sejam os do estado de São Paulo e o do Distrito Federal, claramente estão aumentando. A cada ano, o número de professores e de alunos aumenta. Só que nem todos os estados têm. Por exemplo, Acre tem, Ceará tem, Paraná tem. Para falar de estados muito diferentes, do norte, do nordeste, do sul, do sudeste, centro-oeste. E nós estamos conferindo que muitos estados e até muitos municípios, como no caso do município de São Paulo, estão oferecendo uma qualidade de ensino de línguas, não só de espanhol, mas o espanhol é uma língua muito importante. Estamos oferecendo nestes centros de línguas uma qualidade muito boa e que é bem maior do que no ensino regular. Então, os estudantes de espanhol e os professores de espanhol estão crescendo muito neste tipo de centros públicos de ensino de línguas. Acontece da mesma forma com a rede Idiomas Sem Fronteiras de Andifes. Andifes é uma rede de instituições públicas, de universidades federais. Bom, são 53 universidades que oferecem espanhol, são mais de 1.000 estudantes em 2025 e claramente o espanhol é a primeira ou a segunda língua. Costuma ser inglês a primeira língua, mas espanhol, quer na rede Idiomas Sem Fronteiras de Andifes, quer nos centros de línguas estaduais, e espanhola é a segunda língua.
5: Agora, falando um pouco de motivações, né? Que na abertura a gente até comentou a procura pelo espanhol nos aplicativos de idiomas e tudo mais. Queria perguntar para você quais são as principais motivações das pessoas, né? Geralmente, para se matricular e aprender espanhol. Isso, claro, falando dos centros de idiomas, né? Das escolas de idiomas. O que as pessoas buscam especificamente com o aprendizado do espanhol e do espanhol da Espanha, né? É mais por turismo, por estudos mesmo, por imigração? Vocês têm algum dado sobre isso?
6: Sim, o que nós podemos ver nas nossas formações que fazemos ao longo do país é que a motivação é bem diferente. Por exemplo, temos estudantes de ensino médio ou de graduação que estudam espanhol para irem à Espanha e continuar ou começar os estudos universitários lá. É bom lembrarmos que temos mais de 2.000 estudantes brasileiros nas universidades espanholas. Então, estudam espanhol para estudar, quer graduação ou pós-graduação. Temos também um número de estudantes de espanhol que são profissionais, médicos, advogados, de empresas, gestores, que trabalham em empresas de matriz espanhola ou que tem um comércio importante com Espanha, que Espanha é um grande investidor no Brasil, ou com o Mercosul. Então, essas pessoas têm muito interesse em estudar espanhol por questões laborais, em negócios. Temos também um grupo de pessoas que estudam espanhol por interesse cultural, porque gosta de viajar, gosta de viagens culturais pela Europa, e então Espanha é um destino que está aí, sem dúvida nenhuma. Também estamos pessoas que querem manter a sua relação com a Espanha ou com os países de língua espanhola. Não querem perder essas raízes familiares, imigrantes que vieram há 50 anos, no caso da Espanha, ou mesmo anteriores, ou no caso dos países da Hispanoamérica, Argentina, Uruguai, Venezuela. É uma imigração já do século XXI, digamos.
5: E hoje, quais são as principais iniciativas da Espanha para promover o ensino de espanhol no Brasil, José Maria?
6: Bom, além de um trabalho institucional que é feito, logicamente, nós nós trabalhamos com instituições brasileiras, nós trabalhamos a nível federal, a nível estadual e a nível municipal. Um ponto importante é criar acordos com essas instituições para, por exemplo, criar cursos de atualização para os professores de espanhol. Então, esse é um dos nossos pontos a nível institucional, que é um trabalho que não, digamos, é para expor, mas que está aí, que nós fazemos. Fazemos, como você já falou, o nosso seminário, que é um encontro de professores de espanhol do Brasil, mas também apoiamos essas atividades que são feitas pelos próprios brasileiros. Estou falando, por exemplo, do Congresso da Associação Brasileira de Espanhistas, do Congresso da Associação Brasileira de Professores de Espanhol, do Congresso dos Professores Nordestinos. Então, aí sempre esteve o escritório de educação e continua estando e estará, sem dúvida nenhuma. Uhum. Além disso, temos outras atividades formativas com professores de espanhol, ou temos iniciativas como a que temos agora para apoiar também a difusão das universidades espanholas, que é, através das redes sociais, um pequeno concurso, Los Cobres Universitários. Também temos um outro concurso, que é o Colégio Espanhol del Año. São sempre atividades que apoiam o trabalho dos professores de espanhol e difundem a língua espanhola entre o público brasileiro.
5: Uhum. E o seminário de espanhol que a gente comentou e você retomou agora, reuniu professores de vários países, não só do Brasil, né, mas também Peru, Chile. Queria perguntar se a Espanha tem convênios para impulsionar ou melhorar o ensino de espanhol nesses países, fora o Brasil, né? Quais seriam esses convênios também?
6: O caso do Brasil é especialmente particular no âmbito regional, porque o Brasil é o único país de língua não espanhola. Então, uhum. O nosso trabalho no Chile ou no Peru é bem diferente. Nesse caso, não se apoia, digamos, o ensino do espanhol, porque aqui no Brasil apoiamos o ensino do espanhol como língua estrangeira.
5: Uhum.
6: Só que o nosso seminário, a cada ano, um país convidado, e neste caso, em 2025, foi o Peru. Então, dedicamos mais trabalhos, mais oficinas ao país convidado. Então, vieram professores do Peru e também professores peruanos que estão dando aulas no Brasil, quase especificamente em São Paulo, e sempre temos professores que vêm de outros países. O ano passado foi Uruguai, há 2 anos da Colômbia. Então, temos um pequeno número de professores que costuma vir ao nosso seminário, segundo seja o país convidado.
5: Uhum. E o Brasil é o país com mais centros do Instituto Cervantes no mundo, né? É uma instituição espanhola que promove o ensino do espanhol e das culturas hispânicas, né? Queria te perguntar se a não obrigatoriedade do ensino do espanhol no ensino médio teve algum tipo de impacto para o Instituto Cervantes aí no Brasil, ou se não teve nenhum impacto?
6: Teve impacto. A queda da lei de 2005 com a nova lei de 2017 teve impacto, mas o Instituto Cervantes vai muito além desse impacto. Nós, no Escritório de Educação, trabalhamos conjuntamente com o Instituto Cervantes. Por exemplo, fazemos nossas atividades formativas ou divulgativas nas sedes do Cervantes, vamos conjuntamente. E, por exemplo, os dados são bem interessantes, porque em 2025, entre exames de DELE e do CIELE, no Brasil houve por volta de 7 mil. Nós colaboramos com a difusão e o trabalho todo que faz o Instituto Cervantes, que, como você bem falou, é a maior rede no mundo. Não tem um outro país com tantas sedes do Instituto Cervantes quanto o Brasil.
5: Uhum. Até para atender todo esse interesse dos brasileiros e brasileiras em aprender espanhol, né, José Maria?
6: É isso. O Instituto Cervantes, por exemplo, coloca muito foco nesse tipo de profissionais que demandam cursos de espanhol e que querem ter uma acreditação oficial, como é o DELE, que é imprescindível para estudar na Espanha, ou para trabalhar, ou para, a nível internacional, ter uma certificação universal,
5: uhum.
6: digamos.
5: O DELI, que é o exame de proficiência, né, da língua espanhola em vários níveis.
6: Isso, o DELI tem 6 níveis, A1, B1, B2, C1, C2 e ainda tem o escolar, que é para estudantes menores de 18 anos. Então, essa certificação é dada pelo Instituto Cervantes, que é uma instituição do Ministério das Relações Exteriores da Espanha e do Ministério da Educação.
5: Uhum. Falamos com José Maria Durán Gómez, assessor técnico docente do Escritório de Educação da Embaixada da Espanha no Brasil. Muito obrigada por atender a Rádio Pública Espanhola.
6: Camila, eu que agradeço pelo convite e por poder divulgar o nosso trabalho aqui no Brasil. Muito obrigado, Camila.

0: transmissão em português se despede por aqui com esse duo entre Marisa Monte e um dos uruguaios mais queridos pelos brasileiros, Jorge Drexler.
1: O artista que, aliás, mora em Madrid e que vira e mexe aparece nos saraus brasileiros. Voltamos na quinta-feira que vem. Tchau!